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0: Deus te abençoe mais e mais, viu?
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0: Obrigada, meu amor.
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0: Eu te amo, Brasil! Obrigada, obrigada.
1: Que lindinho o sotaque dela, né, gente?
0: Boa noite, galera! Beijos a todos!
1: Eu continuei a falar.
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0: demais. Valeu, legal.
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3: Todo mundo tem aquela pessoa?
4: Tem.
3: Lógico que tem.

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1: Diego, muita gente acha que ter sorte na vida é ganhar dinheiro, é ter carro do ano. Não é nada disso, é isso aqui, ó.

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0: Pois bem, pessoal, essa é uma noite especial pra gente, porque nós temos convidados que não só vêm do rock and roll, vêm de todos os estilos que tocam no Brasil. Do sertão, nós trazemos o sertanejo mais rock and roll que eu conheço, que tô chamando Hudson pro palco.
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0: It's Celine Dion. 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

Demais, moçada, muito obrigado, cara. 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

0: deixa cair, não!
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0: Obrigado, amor.
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Em nome do Pai, do Filho e do Espírito Santo, a graça de nosso Senhor Jesus Cristo, o amor do Pai e a comunhão do Espírito Santo estejam convosco. Queridos irmãos e irmãs, bom dia a todos. Sejam todos bem-vindos a esta celebração eucarística neste 25º domingo do tempo ordinário. Queremos acolher a toda a Assembleia aqui presente, também a nossa saudação de paz e bem a todos os que nos acompanham nesta transmissão pela Rádio Caruaru FM. Esta rádio que está prestando este grande serviço de evangelização, levando a boa nova,

todas as casas, os lugares mais distantes de nossa comunidade. Queremos também, nesse momento, acolher nossos irmãos que estão se preparando para o ingresso em nosso convento, os jovens que desde quinta-feira se encontram aqui para o que nós chamamos a etapa do pré-seletivo. Também o nosso caríssimo Frei Renato, que está acompanhando este trabalho no discernimento destes jovens. Irmãos e irmãs, preparando-nos para celebrar bem esta Santa Eucaristia, façamos um breve exame de consciência, reconhecendo-nos que somos pecadores, mas contamos sempre com a misericórdia do Pai. Por isso, de coração contrito, humilde e cheio de confiança, elevemos a Deus, nosso Pai, a nossa súplica

Bondoso, Pai de bondade e de ternura, rico em misericórdia, tenha compaixão de nós, perdoe os nossos pecados e nos conduza à vida eterna.

0: Oremos. Ó Deus, que resumistes toda a sagrada lei no amor a vós e ao próximo, concedei-nos que, observando os vossos mandamentos, mereçamos chegar à vida eterna. Por nosso Senhor Jesus Cristo, vosso Filho, que é Deus, e convosco vive e reina na unidade do Espírito Santo, por todos os séculos dos séculos.
1: Leitura do livro do profeta Isaías. Buscai o Senhor enquanto pode ser achado. Invocai-o enquanto ele está perto. Abandone o ímpio seu caminho e o homem justo suas maquinações. Volte para o Senhor, que terá piedade dele. Volte para nosso Deus, que é generoso no perdão. Meus pensamentos não são como os vossos pensamentos, e vossos caminhos não são como os meus caminhos, diz o Senhor. Então meu caminho tão acima dos vossos caminhos, e meus pensamentos acima dos vossos pensamentos, quanto está o céu acima da terra. Palavra do Senhor.

Todos os dias haverei de bendizer-vos e de louvar o vosso nome para sempre. Grande é o Senhor e muito digno de louvores, e ninguém pode medir sua grandeza.

misericórdia e piedade é o Senhor. Ele é amor, é paciência, é compaixão. O Senhor é muito bom para com todos. Sua ternura abraça toda criatura.

É justo o Senhor em seus caminhos, é santo em toda obra que Ele faz. Ele está perto da pessoa que o invoca, de todo aquele que o invoca lealmente.

Leitura da carta de São Paulo aos Filipenses. Irmãos, Cristo vai ser glorificado no meu corpo, seja pela minha vida, seja pela minha morte. Pois, para mim, o viver é Cristo e o morrer é lucro. Entretanto, se o viver na carne significa que meu trabalho será frutuoso, neste caso, não sei o que escolher. Sinto-me atraído para os dois lados. Tenho o desejo de partir para estar com Cristo, o que para mim seria de longe o melhor. Mas para vós, é mais necessário que eu continue minha vida neste mundo. Só uma coisa importa. Vivei à altura do Evangelho de Cristo. Palavra do Senhor.

O Senhor esteja convosco. Proclamação do Evangelho de Jesus Cristo segundo Mateus. Naquele tempo, Jesus contou esta parábola aos seus discípulos. O reino dos céus é como a história do patrão que saiu de madrugada para contratar trabalhadores para sua vinha. Combinou com os trabalhadores uma moeda de prata por dia e os mandou para a vinha. Às 9 horas da manhã, o patrão saiu de novo, viu outros que estavam na praça, desocupados, e lhes disse: ide também vós para a minha vinha, e eu vos pagarei o que for justo. E eles foram. O patrão saiu de novo ao meio-dia, e às 3 horas da tarde, e fez a mesma coisa. Saindo outra vez pelas 5 horas da tarde, encontrou outros que estavam na praça e lhes disse: por que estáis aí o dia inteiro desocupados? Eles responderam: porque ninguém nos contratou. O patrão lhes disse: ide vós também para minha vinha. Quando chegou a tarde, o patrão disse ao administrador: chama os trabalhadores e paga-lhes uma diária a todos, começando pelos últimos até os primeiros. Vieram os que tinham sido contratados às 5 da tarde, e cada um recebeu uma moeda de prata. Em seguida vieram os que foram contratados primeiro, e pensavam que iam receber mais. Porém, cada um deles também recebeu uma moeda de prata. Ao receberem o pagamento, começaram a resmungar contra o patrão: estes últimos trabalharam 1 hora só, e tu os igualaste a nós, que suportamos o cansaço e o calor o dia inteiro. Então o patrão disse a um deles: amigo, eu não fui injusto contigo. Não combinamos uma moeda de prata? Toma o que é teu e volta para casa. Eu quero dar a este que foi contratado por último o mesmo que dei a ti. Por acaso não tenho o direito de fazer o que quero com aquilo que me pertence? Ou estás com inveja porque estou sendo bom? Assim, os últimos serão os primeiros, e os primeiros serão os últimos. Palavra da Salvação.

0: Só uma coisa importa: vivei à altura do Evangelho de Cristo. Amados irmãos e irmãs, aqui reunidos como Assembleia, Assembleia convocada por Deus, Assembleia chamada à santidade. Queridos irmãos e irmãs que nos acompanham através da transmissão da rádio Caruaru FM. A palavra de Deus neste domingo nos convoca a uma vida de conversão, conversão verdadeira, conversão para a santidade, que é a nossa vocação fundamental. Não basta, queridos irmãos e irmãs, estarmos atentos aos preceitos que devemos cumprir. É preciso que estes preceitos que cumprimos dia a dia sejam uma verdadeira expressão da nossa caridade, do nosso amor fraterno, da nossa solidariedade para com os mais necessitados, para com os últimos da nossa comunidade. A liturgia deste domingo nos propõe como primeira leitura um texto do profeta Isaías. Já mais ou menos aí por volta do final da experiência triste, dura do exílio que o povo de Deus, o povo de Israel, está passando. E o profeta, como mensageiro de Deus, ele nos exorta a uma verdadeira conversão. É preciso, queridos irmãos e irmãs, buscar o Senhor enquanto pode ser achado, enquanto é tempo. Eu diria, o tempo é agora. Nós não podemos esperar para amanhã. Devemos vivenciar esta busca constante, voltando-nos sempre para Deus no hoje da nossa vida, no tempo presente, no tempo que vai se realizando, que vai se cumprindo dia a dia. E neste caminho de busca do Senhor, o profeta vai fazer um apelo a uma mudança de vida das pessoas, sobretudo aqueles que buscam sempre o caminho da iniquidade, da maldade, das injustiças. É preciso ter consciência de que nós não podemos trilhar este caminho. Temos, de fato, que nos converter, temos que melhorar a nossa vida, temos que mudar as nossas atitudes. Muitas vezes, queridos irmãos e irmãs, nós nos prendemos aos nossos pensamentos, nós nos prendemos aos nossos projetos e, por isso, vivemos uma vida de egoísmo, uma vida individualista, uma vida sem nenhuma preocupação com o próximo que está ao nosso lado, com o próximo com o qual cruzamos o caminho dia a dia. Nós, muitas vezes, não temos nenhuma preocupação com todas aquelas pessoas que se encontram à margem da sociedade. É preciso, amados irmãos e irmãs, que a nossa busca do Senhor, para que seja verdadeira, ela toque sempre este desejo de encontrar e de ajudar, de auxiliar aquele que está ao nosso redor, aquele que estende a sua mão a todos nós. E é por isso que o profeta, como mensageiro do Senhor, ele vai dizer para aquele povo que está para sair do Egito: meus caminhos, meus pensamentos não são como os vossos pensamentos, e vossos caminhos não são como os meus caminhos, diz o Senhor. É isso que o Senhor fala em nome do profeta para o povo do exílio, mas continua a falar até hoje a todos nós. Nós que muitas vezes também vivemos esta realidade de exílio no pecado, porque nos afastamos de Deus, porque não nos convertemos ao Senhor de verdade, uma conversão sincera, uma conversão que é o rompimento com essas estruturas, com a lógica humana, a lógica do mundo, com a nossa própria lógica. É preciso, amados irmãos e irmãs, que haja intensamente esta busca. E é dentro desta perspectiva, queridos irmãos e irmãs, que nós devemos entender o Evangelho que nos é proposto hoje, segundo São Mateus. E eu tomaria como princípio o versículo 4 do Evangelho, quando o patrão, falando, contratando os trabalhadores, ele afirma: ide também vós para minha vinha, e eu vos pagarei o que for justo. Aqui, amados irmãos e irmãs, diria, é a chave de leitura para compreendermos todo o Evangelho que nos está sendo proposto nesta liturgia. Eu pagarei o que for justo. O sentido de justiça na lógica de Deus seguramente não é aquele que nós aplicamos no dia a dia. Muitas vezes, queridos irmãos e irmãs, nós pensamos na lógica da meritocracia. Eu tenho um mérito. E nesse sentido, nós anulamos a graça de Deus, porque, na verdade, se a questão é do mérito que tenho, então Deus não precisa agir em sua graça. A ação de Deus torna-se em função do meu mérito. É exatamente isto, queridos irmãos e irmãs, que Jesus quer desmontar contando esta parábola. Na parábola que Jesus nos conta, ele fala de um patrão que muito cedo, nas primeiras horas da madrugada, ele sai a contratar trabalhadores para a sua vinha. E ele vai diretamente àqueles trabalhadores que já são ordinariamente contratados. E estes vão, são os trabalhadores de primeira hora. Depois, o patrão, percebendo da necessidade de outros tantos trabalhadores, ele sai em diversas horas do dia à procura de mais trabalhadores, até a última hora. A grande inovação de Jesus nesta história é exatamente mostrar que na hora do pagamento todos receberão a mesma quantia. E, inclusive, aqui vai começar pelos últimos, os trabalhadores da última hora. Ora, amados irmãos e irmãs, esta história narrada por Jesus é também um apelo a todos nós, principalmente a romper esta ideia de que nós, porque todos os dias estamos aqui, porque desde criança nós fomos catequizados, estamos sempre na Igreja Católica, estamos trabalhando, nós somos os trabalhadores de primeira hora e por isso temos maior merecimento. É exatamente isto que Jesus quer combater. Era o grande problema que Jesus passava diante de pessoas que queriam acusá-lo, porque Jesus estava sempre ao meio dos pecadores, das pessoas marginalizadas, das pessoas que não contavam na sociedade judaica, sobretudo dentro da própria religião. Os fariseus tinham certeza da sua salvação diante do cumprimento da lei, desde pequenos. E aqueles outros eram os impuros, os pecadores, todos estes estavam fora da salvação. Eram considerados os últimos, mas são exatamente a estes que Jesus veio. Jesus veio para curar as nossas feridas. Jesus veio para nos restaurar, para nos recriar, nos restabelecer como homens e mulheres novos, como a nova criação. E é exatamente por isso que aqueles últimos trabalhadores da vinha, aqueles trabalhadores da última hora, figurativo de os pecadores, eles recebem o mesmo salário. Porque exatamente para Deus, o sentido de justiça, repito o que já foi dito no início, não é o merecimento. Mas o que Deus quer para cada um de nós, amados irmãos e irmãs, é a dignidade humana. Nós devemos lutar por isto. Nós devemos construir uma sociedade não pelo mérito, mas em vista da dignidade. Em vista de uma vida justa, onde todos possamos viver bem, onde todos possamos ser acolhidos pelo Deus que derrama copiosamente a sua bênção sobre nós. E é por isso que a conclusão da parábola, Jesus vai afirmar: os últimos serão os primeiros serão os últimos. E estes, os primeiros serão os últimos, é um pouquinho difícil para nós. Nós devemos estar sempre atentos, não nos considerando sempre os primeiros, mas em nossa atitude de humildade diante da palavra de Deus, diante do Evangelho, diante da proposta de Deus, que é salvação para todos. Nós devemos sempre nos colocar com muita humildade, reconhecendo que, mesmo com nossa prática religiosa, mesmo com nossa experiência no dia a dia, nós continuamos como servos e servas inúteis, necessitando sempre de conversão, de mudança, de renovação no dia a dia. Vamos, queridos irmãos e irmãs, continuar a nossa celebração, pedindo ao Senhor que, por meio do seu Espírito, o Espírito derramado sobre todos nós, o Espírito de vida e de santidade, que através da força do seu Espírito, nós sejamos motivados a viver uma vida voltada sempre para Deus, invocando sempre o Senhor, que assim Ele sempre nos atende. É invocando o Senhor que Ele vem em nosso socorro, Ele vem em nosso auxílio, Ele vem ao encontro de nossa debilidade, de nossa pequenez. Que o Espírito de Deus nos ilumine hoje e sempre. Creio em Deus Pai, Todo-Poderoso, Criador do céu e da terra. Obrigado. Senhor, no chão dos portos, estou ao terceiro dia. Subi aos céus, está sentado à direita de Deus Pai Todo-Poderoso, de onde há de vir a julgar os vivos e os mortos. Creio no Espírito Santo, na Santa Igreja Católica, na comunhão dos santos, na remissão dos pecados, na ressurreição da carne, na vida eterna. Amém. Queridos irmãos e irmãs, roguemos ao Senhor que nos conceda tão somente o que corresponde à sua vontade, ao seu plano de amor. Digamos confiantes: ouvi, Senhor, a nossa prece.
1: Senhor, por todos os nossos dizimistas e benfeitores, para que através de sua contribuição generosa manifestem a gratidão por todos os benefícios recebidos, rezemos.
0: Ouvi, Senhor, a nossa prece.
1: Pelas nossas famílias dizimistas, para que obtenham a certeza de que a partilha é uma fonte de força evangelizadora para toda a Igreja, rezemos.
0: Ouvi, Senhor, a nossa prece.
1: Pelos dizimistas da nossa comunidade, para que o exemplo de partilha inspire novos corações a viverem a solidariedade e o amor ao próximo, rezemos.
0: Ouvi, Senhor, a nossa prece.
1: Senhor, abençoai o trabalho da nossa paróquia, sustentado pela generosidade dos dizimistas, para que possamos continuar ajudando os mais necessitados e evangelizando, rezemos.
0: Ouvi, Senhor, a nossa prece.
2: Oração do dizimista. Vamos rezar todos juntos? Senhor, tudo que tenho e sou vem de Ti, da Tua providência divina e infinita bondade. Devolvo meu dízimo, não porque precisais, mas como sinal do meu amor por Ti, como gratidão das Tuas infinitas bênçãos na minha vida e da minha família. Recebe, Senhor, o meu dízimo, pois é com muita alegria que Te devolvo, para a edificação da Igreja, nos seus trabalhos missionários, evangelizadores e de caridade. Que o meu dízimo possa ajudar a nossa paróquia do Coração Eucarístico de Jesus a crescer como corpo místico de Teu Filho Jesus Cristo, derramando bênçãos para toda a cidade e região. Manda, Senhor, o Teu Espírito Santo para iluminar todos nós, dizimistas, para compreendermos nosso papel adquirido no batismo como membros dessa Igreja. Que Nossa Senhora, Virgem Mãe, Santo Antônio e todos os santos possam interceder por nós, trazendo discernimento e sabedoria para assumirmos nossa missão de dizimista, evangelizador e missionário da Igreja de Nosso Senhor Jesus Cristo. Amém.
0: Amém.

Orai, irmãos e irmãs, para que o sacrifício da Igreja, nesta pausa restauradora na caminhada rumo ao céu, seja aceito por Deus Pai Todo-Poderoso. Acolhei, benigno Senhor, nós vos pedimos as oferendas do vosso povo, para que alcancemos pelos celestes sacramentos o que professamos filialmente pela fé. Por Cristo nosso Senhor. O Senhor esteja convosco. Corações ao alto. Demos graças ao Senhor nosso Deus. Na verdade é digno e justo, é nosso dever e salvação dar-vos graças sempre e em todo lugar. Senhor Pai Santo, Deus Eterno e Todo-Poderoso, nós reconhecemos que pertence à vossa imensa glória socorrer a nós mortais com a vossa divindade e servir-vos da nossa condição mortal como remédio para nos libertar da morte e abrir-nos o caminho da salvação. Por Cristo Senhor nosso, por Ele os coros dos anjos adoram a vossa grandeza e se alegram eternamente na vossa presença, concedei também a nós associar-nos a seus louvores, cantando a uma só voz.

Na verdade, vós sois santo, ó Deus do universo, e tudo o que criastes proclama o vosso louvor. Porque por Jesus Cristo, vosso Filho e Senhor nosso, e pela força do Espírito Santo, dais vida e santidade a todas as coisas. E não cessais de reunir para vós um povo, que vos ofereça em toda parte do nascer a pôr do sol um sacrifício perfeito. Por isso, ó Pai, nós vos suplicamos, santificai pelo Espírito Santo as oferendas que vos apresentamos para serem consagradas, a fim de que se tornem o corpo e o sangue de vosso Filho, nosso Senhor Jesus Cristo, que nos mandou celebrar estes mistérios. Na noite em que ia ser entregue, Jesus tomou o pão, pronunciou a bênção de ação de graças, partiu e o deu a seus discípulos, dizendo: tomai todos e comei, isto é o meu corpo que será entregue por vós.

Do mesmo modo, no fim da ceia, ele tomou o cálice em suas mãos, pronunciou a bênção de ação de graças e o deu a seus discípulos, dizendo: tomai todos e bebei. Este é o cálice do meu sangue, o sangue da nova e eterna aliança, que será derramado por vós e por todos para a remissão dos pecados. Fazei isto em memória de mim.

0: Celebrando agora, ó Pai, o memorial da paixão redentora do vosso Filho, da sua gloriosa ressurreição e ascensão ao céu, e enquanto esperamos sua nova vinda, nós os oferecemos em ação de graças esse sacrifício vivo e santo. Olhai com bondade a oblação da vossa Igreja e reconhecei nela o sacrifício que nos reconciliou convosco. Concedei que, alimentando-nos com o corpo e o sangue do vosso Filho, repletos do Espírito Santo, nos tornemos em Cristo um só corpo e um só Espírito.
1: Que o mesmo Espírito faça de nós uma eterna oferenda para alcançarmos a herança com os vossos eleitos. A Santíssima Virgem Maria, Mãe de Deus, São José, seu Esposo, os vossos santos apóstolos e gloriosos mártires e todos os santos que não cessam de interceder por nós na vossa presença. Nós vos suplicamos, Senhor, que este sacrifício da nossa reconciliação estenda a paz e a salvação ao mundo inteiro. Confirmai na fé e na caridade a vossa Igreja, que caminha neste mundo com o vosso servo Papa Leão e o nosso Bispo José Rui, com os bispos do mundo inteiro, os presbíteros e diáconos, os outros ministros e o povo por vós redimido. Atendei propício às preces desta família que reunistes em vossa presença. Reconduzi a vós, Pai de misericórdia, todos os vossos filhos e filhas dispersos pelo mundo inteiro. Acolhei com bondade no vosso reino os nossos irmãos e irmãs que partiram desta vida. Lembremos agora todos os nossos falecidos. E todos os que morreram na vossa amizade, unidos a eles, esperamos também nós saciar-nos eternamente da vossa glória, por Cristo Senhor nosso. Por ele dais ao mundo todo bem e toda a graça.
0: Por Cristo, com Cristo e em Cristo. A vós, Deus Pai Todo-Poderoso, na unidade do Espírito Santo, toda honra e toda glória por todos os séculos dos séculos.

O Senhor nos comunicou seu Espírito, Espírito de vida e de santidade, com a confiança e a liberdade de filhos e filhas, digamos: Pai nosso que estás nos céus, santificado seja o vosso nome. Venha a nós o vosso reino, seja feita a vossa vontade, assim na terra como no céu. O pão nosso de cada dia nos dai hoje. Perdoai-nos as nossas ofensas, assim como nós perdoamos a quem nos tem ofendido. E não nos deixeis cair em tentação, mas livrai-nos do mal. Livrai-nos de todos os males, ó Pai, e dai-nos hoje a vossa paz. Ajudados pela vossa misericórdia, sejamos sempre livres do pecado e protegidos de todos os perigos, enquanto aguardamos a feliz esperança e a vinda do nosso Salvador Jesus Cristo. Senhor Jesus Cristo, dissestes aos vossos apóstolos: Eu vos deixo a paz, eu vos dou a minha paz. Não olheis os nossos pecados, mas a fé que anima a vossa igreja. Dá-lhe, segundo o vosso desejo, a paz e a unidade. Vós que sois Deus, com o Pai e o Espírito Santo. A paz do Senhor esteja sempre convosco.

Provai e vede como o Senhor é bom. Feliz de quem nele encontra o seu refúgio. E nele, no Senhor, põe toda a sua segurança. Eis o Cordeiro de Deus que tira o pecado do mundo.

0: Oremos. Sustentai, Senhor de bondade, com vosso constante auxílio, os que reconfortais com os vossos sacramentos, para podermos colher os frutos da redenção na liturgia e na vida, por Cristo nosso Senhor. Podeis tomar assentos. Vamos, nossas comunicações, lembrando que estamos iniciando mais um show de prêmios, né? O Festival de Prêmios do Coração. Os prêmios é uma televisão, uma TV Smart, Smart TV, 50 polegadas, e uma, segundo prêmio, uma quantia de R$5.000. Cartela, R$10, e pode ser adquirida na sala do dízimo. Durante a semana também podemos adquirir nossa cartela na secretaria. E em algumas celebrações, nós vamos contar com a presença de nossa voluntária, Roberta, que estará sempre ali na frente em algumas celebrações. Peço a gentileza, a paróquia pede a gentileza, a colaboração de todos. Este festival de prêmios tem um objetivo muito concreto: melhorar a qualidade do nosso som. Muitas vezes temos uma grande dificuldade porque o nosso som já não corresponde mais à nossa realidade, ao nosso contexto. E muitas vezes em nossas celebrações este som vem a falhar. Muita gente está reclamando dessa qualidade péssima do som. Então, colaborem conosco, ajudem-nos, porque sabemos que tudo o que temos a fazer de melhorias em nossa paróquia, contamos unicamente com a colaboração dos nossos irmãos e irmãs fiéis, que todos os dias vêm à nossa igreja, participam de nossas celebrações. Desde já, o nosso muito obrigado. E vamos convocar aqui a pastoral do dízimo para o sorteio mensal, como é feito.
1: Mais bem. Bom dia, paz e bem. Olha aí, tá vendo a importância do que o Frei Dimas falou? Da gente ajudar, né, comprando as cartelas do bingo.

0: para a gente melhorar o som aqui da nossa igreja, não é isso? Então, meus irmãos, hoje, terceiro domingo do mês, né? Missa em ação de graça aos nossos dizimistas. A gente vai sortear o aniversariante, né, dizimista desse mês de setembro. E a sorteada foi Maria Solange da Costa Oliveira. Está presente? Maria Solange da Costa Oliveira. Está presente, não? Então a gente vai fazer a visita e vai entregar esse presente para ela. Tá certo? Meus irmãos, essa oração do dizimista que vocês receberam dentro do jornalzinho, vocês podem levar para casa, tá certo? Porque no verso tem um texto de reflexão. Tá bem? Então, um ótimo domingo a todos. Paz e bem.
1: Neste momento, nós queremos acolher. Eu não o tinha visto no início da celebração. Então, o Frei Ilha, que é o responsável da pastoral vocacional provincial. E ele vai dizer uma palavrinha. Então, peço um pouco de calma, vamos esperar um pouco, vamos escutar a sua mensagem.
2: Louvado seja nosso Senhor Jesus Cristo. Meus queridos irmãos e irmãs, estamos aqui mais uma vez, como todos os outros anos, em um processo de discernimento vocacional chamado autoconhecimento, com o irmão Alexandre, que veio lá do Maranhão para acompanhar 6 jovens que precisam discernir melhor se é de fato ser frade o seu desejo, a sua vocação. E esses jovens vêm aqui em busca de autoconhecimento, em busca de partilha, mas também de fraternidade, de oração e de encontro com a comunidade. Vocês são sempre muito fiéis, muito próximos aos frades, e isso é bom, isso nos ajuda no processo de discernimento. Bom, então, desde quinta-feira nós estamos aqui, encerraremos agora, depois do almoço, mas contamos com a oração de vocês para que o Senhor da Messe continue chamando pessoas para servi-lo e servir a cada um de nós que estamos aqui. Acho que a busca é sempre a do serviço, como nós acabamos de ouvir no Evangelho. Aos irmãos que estão nos ouvindo pela rádio Caruaru FM e que desejam ser vocacionados, nos procurem, entrem nas redes sociais, venham aqui no convento. Nós temos sempre encontro vocacional, todo mês, e será uma alegria acompanhá-los e direcionar. Agradecemos também de forma muito especial ao irmão Alexandre, que vem fazendo esse trabalho já há algum tempo na nossa província e tem dado muitos frutos para a igreja. Nós temos bons frades, nós temos boas pessoas que, mesmo não continuando na vida como um frade, é muito grato por ter tido um acompanhamento vocacional, psicológico e de autoconhecimento que proporciona uma melhor vivência e serviço na igreja. Então agradecemos a cada um de vocês e pedimos, continuem rezando para que a pastoral vocacional esteja sempre ativa em nossa circunscrição provincial. Bom dia a todos. Olha, o Frei Dimas está querendo que vocês sejam apresentados de novo, tá vendo? Venham aqui rapidinho. Coragem, minha gente. Eles estão com sono, viu, minha gente? Diga de onde é.
3: Bom dia, paz e bem. Me chamo Cledson Vieira, sou de Maceió, mas natural de Porto Real de Colégio. Sou da paróquia Santa Dulce dos Pobres e faço vocacional no convento dos Capuchinhos em Maceió.
4: Bom dia. Meu nome é Jamerson, sou da paróquia de Nossa Senhora do Carmo, em Olivença, e faço encontro vocacional no convento de São Fidélis de Sigmaringa, em Bom Conselho.
5: Bom dia, meu nome é Henrique, sou da cidade de Capela Lagoas, paróquia Nossa Senhora da Conceição. Faço um encontro vocacional no convento dos Capuchinhos em Maceió.
6: Bom dia, me chamo Igor, também sou da paróquia Nossa Senhora do Carmo em Olivença e faço encontro vocacional e bom conselho.
7: Bom dia, eu me chamo João, sou da paróquia Nossa Senhora da Conceição em Água Branca e faço os encontros em Maceió.
8: Bom dia, me chamo Jefferson, sou da paróquia Nossa Senhora de Lourdes e União dos Palmares e faço vocacionado em Maceió.
2: Pronto, esses são os nossos irmãos, uma salva de palmas, né? E nós contamos com a ajuda, a colaboração e a oração de todos vocês.
1: Muito bem. Precisamos rezar mais, né? Nós somos 6 jovens, todos de Alagoas. Não tem um pernambucano este ano. Então, é sinal de que nós estamos ainda muito fraquinhos na oração, né? Vamos rezar. Rezar pelas vocações e, sobretudo, a comunidade rezar por nós, frades, para que encontremos cada vez mais o caminho certo de acolher e trabalhar com os jovens que batem às nossas portas. E neste dia, né, concluindo nossa celebração, queremos lembrar aqui nossos aniversariantes, Zélia Maria e Maria Zeolenice. Tem alguém aniversariando aqui? Então, a todos os nossos aniversariantes, nossos parabéns, as copiosas bênçãos de Deus em suas vidas e que vocês possam sempre corresponder ao chamado de Deus à vida que é presente, que é dom. Parabéns, feliz aniversário. Fiquemos de pé. Agradecemos também a presença do Frei Renato, que concelebrou comigo. O Senhor esteja convosco. Abençoe-vos o Deus Todo-Poderoso, Pai e Filho e Espírito Santo. A todos um santo e abençoado domingo, e em paz, que o Senhor vos acompanhe.

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2: Bom dia, amigo e amiga ouvinte da Caruaru FM. Estamos nesse domingo apresentando mais um programa Hora do Chico. Esse programa tem como objetivo esclarecer tudo acerca da doutrina espírita. Ainda segundo a doutrina, a justiça divina atende a todos por igual, e isso sem levar em consideração essa ou aquela religião ou crença. Portanto, para nós espíritas, não existe na lei de Deus pecado, castigo ou punição, principalmente de natureza eterna. Os métodos de reparação dos erros cometidos são escolhas nossas, de acordo com a nossa evolução espiritual, onde tudo obedece sempre à lei de causa e efeito, ação e reação, e que todo o nosso progresso moral, ou seja, espiritual, se dá pelas sucessivas reencarnações, onde a Terra funciona como um planeta escola, como também um hospital, pois Jesus afirmou que veio a esse mundo para os doentes, ou seja, para nos curar das doenças que são as doenças da alma. Tudo isso devido às nossas imperfeições morais. Quando Jesus dizia que o reino dos céus é semelhante ao grão de mostarda e que o homem semeou no seu campo sabendo que era a menor de todas as sementes, mas, mesmo assim crescendo, se tornaria a maior de todas as árvores, de sorte que as aves do céu farão seus ninhos em seus galhos. Jesus quis nos dizer que o pouco que você semeia, não importa se essa semeadura for por amor, porque através do verdadeiro amor, tudo que é pequeno se transforma em coisas grandes. Isso através de um único caminho, que é o caminho da humildade ensinada por ele, quando nos mostrava que o importante não é de onde você veio, mas para onde você vai, nos indicando sempre o caminho que começa na manjedoura e vai até o Calvário da redenção, onde Jesus é tão bem retratado na preciosa oração de São Francisco, quando ele dizia: Senhor, fazei de mim um instrumento de vossa paz. Onde houver ódio, que eu leve o amor. Onde houver ofensa, que eu leve o perdão. Onde houver discórdia, que eu leve a união. Onde houver dúvidas, que eu leve a fé. Onde houver erro, que eu leve a verdade. Onde houver desespero, que eu leve a esperança. Onde houver tristeza, que eu leve a alegria. E, finalmente, onde houver trevas, que eu leve a luz. E ele continua dizendo: ó Mestre, fazei que eu procure mais consolar que ser consolado, compreender que ser compreendido, amar que ser amado, pois é dando que se recebe, é perdoando que se é perdoado, e é morrendo que se vive para a vida eterna. Mas é sempre bom lembrar que, mesmo tendo fé, nós temos que passar por experiências de dores. Mas tenha certeza que cada um está sentindo a dor que precisa sentir. A dor, por sua vez, é motivada por uma desarmonia mental, reclamando de nós uma mudança de atitude. Todos nós nascemos na família que, direta ou indiretamente, escolhemos e ocupamos o corpo necessário para a nossa experiência evolutiva. Por isso, todos os dias eu afirmo que eu não seria a pessoa que sou hoje se não tivesse passado pelas dificuldades que passei e continuo passando para me tornar uma pessoa melhor. Ou até mesmo me sentir um herói dentro de mim. Evite colocar e se colocar na condição de vítima, pois se assim o fizer, as suas dores jamais serão curadas. Nunca coloque nas mãos dos outros aquilo que é seu. Como não podemos apagar o que está contido no nosso inconsciente, um dos métodos mais eficazes para se reconciliar com as nossas dores é através do processo da ressignificação, perguntando sempre a si mesmo: o que é que eu estou precisando aprender com esse problema ou até mesmo com essa dificuldade? A partir de então, você vai poder perceber que se a sua vida tem problemas, o problema está em você, e é em você mesmo que está a solução. O propósito da vida trabalha em nós e conosco, através de todos os meios, para nos guiar à perfeição. Porém, a maioria de nós agimos contra a lei, criando dificuldades, sofrimentos e aflições. Portanto, a ninguém devemos o nosso destino senão a nós próprios, e para tantos precisamos de uma fé firme, consciente, mas sobretudo raciocinada. Não podemos esquecer, segundo nos disse o grande pensador Emmanuel, que a estrada é longa e a tempestade muitas vezes provoca ameaças e sofrimentos, mas o sinal do Senhor ainda é o Calvário. Não haverá aurora sem noite, ressurreição sem morte dolorosa, sementes mortas, árvores vivas. Sem luta ninguém cresce, sem desafios não há vitórias. A vida na Terra é um curso de resistência espiritual. Não nascemos para sofrer ou perder. A semente, por sua vez, para germinar, luta enfrentando a escuridão da Terra, sendo enterrada viva, resiste ao calor do sol, resiste à chuva e até mesmo à tempestade. Enfim, tudo lhe parece hostil, mas ela tem o seu papel a cumprir. Por termos sido criados simples e ignorantes, somos, como vimos, sementes plantadas no solo da vida. Como seres humanos, possuímos a genética de Deus. Mas se o grão de trigo não morrer, ele não vira o pão que alimenta. Nada podemos mostrar e, sobretudo, mudar se não nos aceitarmos. A condenação não nos liberta. Ela, por sua vez, apenas nos aprisiona. Que eu dê comida ao mendigo, que perdoe uma ofensa, que ame meu inimigo em nome de Deus, tudo isso, sem dúvida, são grandes virtudes. O que eu fizer ao menor dos meus semelhantes, estarei fazendo a Deus. Mas se eu descobrir que o menor dos meus semelhantes, o mais pobre dos mendigos, o mais atrevido de todos os ofensores, o próprio demônio, estão todos dentro de mim, e que eu mesmo preciso das esmolas da minha bondade, que eu mesmo sou inimigo que precisa ser amado, o que acontecerá comigo? Fosse o próprio Deus que tivesse chegado a nós nessa forma tão desprezível, nós o teríamos renegado mil vezes. Portanto, fé não é apenas um milagre. Por tudo que vimos, não podemos esquecer que a alma ou o espírito sofre na vida espiritual as consequências de todas as imperfeições das quais não se libertou durante o período em que viveu na Terra. O seu estado feliz ou infeliz dependerá de seu grau de pureza ou de suas imperfeições. Muita paz, muita luz.
0: Você ouviu Hora do Chico com Dejan Dantas. Lembre-se que você nasceu na família que escolheu, ocupando o corpo necessário para o seu crescimento espiritual. E embora não possa voltar atrás para fazer um novo começo, você pode começar agora e fazer um novo fim. Até o próximo programa, aqui na Caruaru FM, a sua rádio. 104,9 Caruaru FM. Dentro de instantes. 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

0: essa boca é fanta, hein?
1: Oh,

0: São milhares de adolescentes que, assim como eu, sofreram esse tipo de agressão. Está na hora de transformar o preconceito em respeito, de aceitar as pessoas como elas são e querem ser, de olhar na cara da homofobia e dizer, eu sou assim, e daí?
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0: Adorei, Luciana.
1: Minha amiga. Obrigado.
2: Obrigada também, gente.
1: Peraí, volta aqui. Gente, essa figura aqui fez parte da minha vida inteira, mesmo quando eu fui morar no Rio de Janeiro, tudo. A gente começou a tocar junto, estudar violão junto, canta pra caramba e é uma pessoa maravilhosa aí. E quando pensei na convidada especial...
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0: alentado esse lugar que vai e pousa mesmo e acaba a música. Porque eu gosto do... Eu gosto da coisa do quando a música tem começo, meio e fim, né? Sabe?
1: Vamos fazer um final pra ela.
0: É, um final.
2: O roteiro.
0: Sabe essa coisa do... Parece que é sempre preguiçoso, né? A pessoa do feijão, parece que a pessoa tem preguiça de fazer um final.
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